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0: A poeira baixou e os clássicos estão de volta. Bora continuar essa jornada musical no Arena Sertaneja com Jonatas Gonçalves.

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0: coisa.
1: Pra quem sente saudade de um tempo bom, essa vai direto no seu coração. Tá tomando.

0: dar um tempinho rapidinho, mas segura aí, porque a emoção volta já já com mais modões de responsa.
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0: De volta com um programa que é pura raiz, tradição e sucesso. Continua com a gente no Arena Sertaneja com Jonatas Gonçalves, porque aqui o bom do sertanejo

0: Segura aí que a gente vai ali dar uma respirada, mas é rapidinho. O Arena Sertaneja com Jonatas Gonçalves volta já já com mais modões de respeito pra você.
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0: Tamo de volta, e se você achou que já tinha ouvido o melhor, prepare que tem muito mais por vir no Arena Sertaneja.

0: O Arena Sertaneja dá uma rápida paradinha, mas é só pra tomar uma água e volta com força total. Segura aí que já já tem mais sucessos pra tocar o seu coração.
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0: Volta aí, volta com tudo. É o Arena Sertaneja com Jonatas Gonçalves de volta no seu rádio. Modões que marcaram época e continuam no coração do povo.

0: Obrigado.
1: Chegamos ao fim de mais uma edição do Arena Sertaneja com Jonatas Gonçalves, mas a gente volta na próxima edição com mais clássicos, mais modões, mais emoções. Obrigado pela sua companhia e até a próxima rodada de sucessos que marcaram época.
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0: Voltamos com o Bailão Show. 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

0: Bailão Show faz uma pausa. 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

0: chupa da louca véia. Mas, Gaúcho, diz aí pra nós, o que que tu vai fazer com essa bolada toda?
1: O que que eu vou fazer, canhoto? Vou pagar metade das minhas contas, né, tchê?
0: Mas e a outra metade?

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1: Oi, turma, chegamos com Bandas e Companhia. Tá tudo bem aí? Tá tudo belezinha? Vamos chegando para nossa edição do final de semana com as bandas Yuchê. Aquele som que a gente gosta de ouvir tocando por aqui. Muita música boa. O telefone também já tá liberado para sua pedida. É só você pedir que a gente toca, manda a tua mensagem, liga aqui pra rádio e pede. Vamos juntos? Sempre juntos. Fabiano Faria sou eu e por aqui seguimos a partir de agora. Quem canta de primeira, musical Universo Cachaceiro. Tem Lenha Molhada, Alma Latina e ainda o Rogério Magrão em banda. A chance é grande. Tá começando Bandas e Companhia.

0: chance é grande, Rogério Magrão e banda no Bandas e Companhia. Bom de ouvir, hein? Bom de ouvir, dançar, curtir é bom demais. Vem pra cá, Banda Exa, 2 horas atrás. Dá uma passada lá no YouTube e dá uma olhada nesse clipe da música aí que ficou muito bom.
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0: Alberi, banda Dimensão, Aliança na Laca. Fechou a primeira? Intervalo por aqui, intervalo. A gente vai pro intervalo agora e volta já.
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4: Bandas e Companhia, já volto por aqui trazendo a hora do Tchê, o que vem por aqui, Tchê Tchê Tchê Barbaridade com Bailaço, a Nega Descobriu. Tem do Rincão do Pau Fincado, André Teixeira chegando, hora do Tchê, Bandas e Companhia.
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1: Bandas e Companhia tocou por aí, Hora do Tchê, André Teixeira do Rincão do Pau Fincado. Vem que tem mais, vem por aqui, Banda Champion, Abre o Jogo. Essa é das antigas, que dava pra colocar lá no flashback de bandas. Tem ainda Banda Versus Mulher e Ilusão, é o Bandas e Companhia.
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1: Fim de semana fica muito melhor aqui com Bandas e Companhia. Que beleza é ter você aí, sempre na sintonia, ligadinho, acompanhando pelo rádio ou pela internet, no trabalho ou no descanso. Pra você que trabalha final de semana, tem muita gente trabalhando, né? Tem gente em folga lá do trabalho, lá, mas tá em casa e fazendo também as lidas de casa, as lidas do lar. Vamos que vamos! Fechamos mais uma sequência? Sim, tem intervalo. Depois do intervalo já tá por ali Banda 10, Brilha Som, Banda Real do Paraná, Som 7 e muito mais depois do intervalo.
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1: Bandas e Companhia que segue por aqui, vem que tem Banda 10 com Brilha Só, a mistura é boa, a música é Ainda Não Superei. Tem Viúva Negra, Banda Real do Paraná e Som 7, adoro, é o Bandas e Companhia com você no final de semana.
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1: São sete, adoro, tocando por aqui no Bandas. O que chega lá agora? Chega, chegando com tudo, Hora do Tchê, trazendo a música gaúcha aqui no Bandas e Companhia. Chiquito e Bordoneio, Dois Tombos, tem Charla Pampiana, a música História do Doralício. Duas músicas boas, né? Vamos lá, curtir aqui, Hora do Tchê.
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1: Charla Pampiana, tocando por aqui. Essa é a música História do Doralice. Boa demais, em Hora do Tchê fechou mais uma. E depois do intervalo tem recordações, flashback de banda.
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1: Bandas e Companhia que segue por aqui com recordações, flashback de bandas. O que que chega pra gente ouvir? Vem banda universitária, Tem Alguém em Seu Lugar. Banda Mercosul colado em suas mãos e Flávio Dalcin, banda Ouro, Dia do Sofá. Recordações, flashback de bandas.
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0: Dia do Sofá, Flávio Dalcin cantando aqui nas recordações de bandas. Vem que tem mais, Léo Soares e banda com Alessandro Turra, Delírios de Amor. Tem Rainha Musical por aqui também.
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2: Alessandro Turra, Brilha Sol, canta comigo.

0: do coração, guardanapo tocando por aqui com Rainha Musical. Fechou mais uma sequência, aquele intervalo que chega agora e já voltamos com Neco Martins, Indústria Musical, Flávio Dalcin, Rogério Magrão, depois do intervalo.
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0: Vamos seguindo com Bandas e Companhia. Neco Martins vem por aqui. A música é Madalena. Vem tirar minha liberdade, Indústria Musical. Flávio Dalcin, Rogério Magrão. O é sequência show aqui do Bandas e Companhia.

Tá aí, Flávio Dalcinho, Rogério Magrão cantando junto, a mistura é boa e a música ué tocando por aqui. Bandas e Companhia que vai seguindo, vem Flor da Serra, Coração Alertou, tem banda Trilegal com Wagner, Dois Empurrados.

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1: Só as melhores pra você, banda Trilegal com Wagner, dois empurrados. E vai seguindo, vai sim, depois do intervalo tem recordações, flashback de bandas. Já tá por ali os Montanari, banda Passarela e Sétimo Sentido depois do intervalo.
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1: Vamos seguindo com Bandas e Companhia, trazendo recordações, hein, pra causa Montanari, Melô do Rolo, tem Passarela, Amiga.com e Fora de Controle, Sétimo Sentido, Bandas e Companhia.
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1: Hora de controle, sétimo sentido. Vem que tem mais. O que vem chegando por aqui? Tem grupo Momentos, a música Relógio Parado.
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1: 20 horas de bar, tô cobra aqui o Toque Legal com o Cris cantando junto. Teve relógio parado também, a gente chama intervalo. Já a última sequência, isso, depois do intervalo, última sequência de hoje.
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1: É o Bandas e Companhia na sequência das saideiras de hoje. Fechando a nossa programação, Alberi, Banda Dimensão, até rimou. Mesa do Canto, Balde de Choro, Nave e Som, Flor da Serra, Trago e Choro e ainda Indústria Musical, Ranking. Tô indo. Grande abraço. Até mais. Tchau.

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3: Eu tô chegando com você a partir de agora aqui no programa Show Bandas pra te fazer feliz. Vamos nessa. Coisa boa, gente, tô chegando com alegria, com sucesso, seja muito bem-vindo, eu, Nando Freitas, tô no ar com você, a partir de agora, aqui pra tocar bailão, as melhores do baile, das bandas do sul do Brasil, você vai curtir com a gente, sempre música boa, a melhor playlist musical é aqui com a gente, isso sim, isso tu pode contar, né, tem, olha, o programa hoje tá sensacional, não perde por nada, fica com o rádio já todo volume, não deixa ninguém mexer no rádio aí, né, porque o Show Bandas tá no ar com sucesso e música animada. Dá volume, vou abrir o programa de hoje ao som da banda San Francisco, Dor Bandida. Dá volume, vamos nessa!

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1: E esse é Tia Garotos, pega que o bagual é teu. Mas olha, e tá ligado com a gente aqui no Toca Bailão, tá curtindo as melhores. Teve o som do grupo Hello, teve São Francisco que abriu o nosso programa. E você ligado com a gente aqui, curtindo sempre as melhores bandas. Já tá seguindo a gente? Vai lá e segue no Instagram, no arroba showbandas, ou também no arroba Nando Freitas, locutor. Vai lá dar uma espiada, que eu tenho certeza que você vai gostar, né, gente? Que maravilha. Você que tá em casa, tá levando a gente na carona no seu carro, na estrada, na rodovia, tá rodando a cidade, um beijo pra você, aquele abraço. Fica junto, porque aqui só tem as melhores do bailão, é claro. Falando em as melhores do bailão, vou trazer a música nova do Passarela, Sofrendo e Vivendo. Dá volume, vamos nessa.
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0: Fora de área, essa é a banda universitária. Você aqui no Show Bandas. Tô indo pro intervalo, daqui a pouco tem mais. Não sai daí.
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3: Vamos lá, gente, de volta com você aí.
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3: Trazendo muito mais.
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3: E agora tem a banda Sétimo Sentido.

beleza? Que maravilha você ligado com a gente aqui no Show Banda. Sempre é um prazer ter você na companhia, na audiência. Esse final de semana tá espetacular, hein? Que beleza. Um abraço pra você que tá em casa, tá ouvindo a gente, na cidade, no interior, pela internet também. Aquele abraço. Obrigado pelo carinho de sempre, por estar sempre aqui na rádio, curtindo as melhores. Vai seguindo a gente no arroba showbandas e também no arroba Nando Freitas Locutor. Pra você que tá em casa, tá pela internet, tá levando a gente na carona do carro, aonde estiver, obrigado pela preferência, pelo carinho, né? Tá chegando agora, esse é o Show Bandas aqui na rádio. E você, feliz por curtir a melhor playlist do bailão, é claro. Vamos trazer mais sucesso, vou trazer o som aqui da banda Destaque Nacional, Tentativas de Apaixonar, tá, volume? Vamos lá!

JSV, lindo término recente você aqui no Show Bandas. Vamos trazer mais agora, tem o som do André Renner.

Momento do Baile, som do André Renner, você ligado com a gente aqui no Show Bandas, em mais um lindo fim de semana, você de bem com a vida com a gente. Obrigado pela preferência, pelo carinho de estar sempre aqui na rádio, curtindo as melhores, é claro. Já tá seguindo no Instagram, segue lá, @showbandas, @nandofreitaslocutor, Instagram, Facebook, TikTok, tem o nosso canal no YouTube também, Show Bandas Podcast, para dar uma espiada. E claro, você sempre aqui na rádio, nesse horário, curtindo as melhores do bailão, que coisa boa. Vou trazer mais música pra você, vamos que vamos. Agora tem o som do grupo Momentos, essa aqui ficou top, viu? Copo Vazio, vamos lá!

0: Jesse, Garotos do Som, Solidão, você no Show Bandas. Tô indo pro intervalo, daqui a pouco tem mais pra você. Não sai daí.
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Banda Pérola Negra Asas, você aqui no Show Banda, está de bem com a vida, um abraço para você, obrigado pelo carinho, pela sua companhia de sempre, é claro, você ligado na cidade, no interior, pela internet também, um abração, né, gente, muito obrigado por estar sempre curtindo aqui o nosso Show Bandas aqui na rádio, nesse horário tão especial, e é maravilhoso saber que você tá na nossa audiência, tá em casa, tá no trabalho, tá levando na carona também, e o curtindo o som da rádio pela internet, é maravilhoso. Um beijo pra você, aquele abraço, e bora trazer mais sucessos. Vou trazer aqui o som do Joel Carlo, viralizou, então dá volume, vem junto aí, esse

Musical Som 7, Te Esquecer Demora, você aqui no Show Bandas, é sucesso, que beleza. Falar em sucesso, teve a morena misteriosa da banda Céu e Cantos, que tá na boca da galera, gente, que beleza. Também curtiu o som do Joel Carlo, viralizou. Eita, nós, você aqui no Show Bandas, curtindo sempre as melhores do bailão. Um abraço pra você, obrigado pelo carinho, pela sua audiência, você na cidade, no interior, pela internet também. Um alôzaço pra toda essa turma que se liga aqui no nosso Show Bandas, né, gente? Maravilha. Vou trazer agora o som aqui da banda Flor da Serra. Vamos lá!

0: Estação Fandangueira bebendo dobrado. Olha, daqui a pouco tem muita coisa boa pra você na festa do Kerby.
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0: Vamos lá, gente, de volta com você aqui no Show Bandas. Vamos nessa.
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0: Com muito mais sucessos pra você que tá sempre ligado aqui na rádio, curtindo nosso Show Bandas.
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0: Vamos trazer a banda brilhação. Vamos nessa.
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da Brilha Som, Deixe o Amor Nos Levar. Teve a participação do Wagner Schneider, você aqui com a gente no nosso Show Bandas. Tá ligado, tá na audiência, tá sempre curtindo aqui o nosso programa, né, gente? Todo final de semana. São mais de 10 anos junto com você, trazendo música boa, música animada. 12 anos, na verdade, são 12 anos de Show Bandas e o tempo passa muito rápido, né? Que beleza, bom saber que você tá aqui, tá sempre junto com a gente, curtindo as melhores bandas. Já aproveita e segue no Instagram, no @showbandas, e pode me seguir no @nandofreitaslocutor. Marca a gente nos stories, confirma a audiência, pode mandar mensagem direto lá pelos nossos canais e bora ser feliz. Vou trazer o som agora aqui da banda Champion, Mais Na Cara Que Barba, música boa da Voloni. Vamos nessa!

do bailão, Banda Arpejo, sucesso, curtiu com a gente aqui no Show Bandas. Que beleza, gente, que maravilha. Também teve o som dos Atuais, Voarei, música de trabalho. Teve Banda 10, Marte ou Saturno. Você aqui ligado, curtindo as melhores do bailão. Esse é o Show Bandas com você. Que beleza, hein? Você já deu uma olhada, já espiou lá no YouTube, gente? Tem o nosso canal Show Bandas Podcast. Lá tem muitos convidados especiais para você conferir as nossas conversas. Vai lá e acessa arroba Show Bandas Podcast no canal no YouTube. Também estamos lá no TikTok. É só colocar Show Bandas e que você vai encontrar a gente. Um abraço para você, obrigado sempre pelo carinho. Bora trazer mais música. Vou trazer o som aqui da banda Movimentos Impossível Controlar, tá? Volume, vamos nessa!

0: A ESA, eu e você. Tô indo pro intervalo, daqui a pouco tem mais show bandas. Fica ligado.
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Lancaster fazendo a festa com a gente aqui no Show Bandas. Final de semana, tá lindo, tá demais. E você aqui de bem com a vida, como sempre, com as melhores energias, as melhores vibrações pra deixar o fim de semana pra lá de especial, gente. Que alegria, hein? Coisa boa ter você aqui sempre na companhia. Feliz, é claro, por ter você aqui na rádio todo fim de semana curtindo o nosso Show Bandas. Um abraço pra você na cidade, no interior, nas colônias, na internet. Um alozaço pra toda essa turma maravilhosa. Vamos trazer mais agora, é a música pop alemã na área da volume. Vamos nessa, esse é o Show Bandas, tá bom demais!

0: Kitten Sexty, você aqui no Show Bandas. Vou pro intervalo, daqui a pouco tem mais. Fica ligado com a gente. Não sai daí.
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5: E agora tem a banda Sétimo Sentido.

Rosa, que maravilha você ligado com a gente aqui no Show Banda. Sempre é um prazer ter você na companhia, na audiência. Esse final de semana tá espetacular, hein? Que beleza. Um abraço pra você que tá em casa, tá ouvindo a gente, na cidade, no interior, pela internet também. Aquele abraço. Obrigado pelo carinho de sempre, por estar sempre aqui na rádio, curtindo as melhores. Vai seguindo a gente no arroba Show Bandas e também no arroba Nando Freitas Locutor. Pra você que tá em casa, tá pela internet, tá levando a gente na carona do carro, aonde estiver, obrigado pela preferência, pelo carinho, né? Tá chegando agora, esse é o Show Bandas aqui na rádio. E você, feliz por curtir a melhor playlist do bailão, é claro. Vamos trazer mais sucesso, vou trazer o som aqui da banda Destaque Nacional, Tentativas de Apaixonar, tá, volume? Vamos nessa!

JSV, lindo término recente você aqui no Show Bandas. Vamos trazer mais agora, tem o som do André Renner.

0: Momento do Baile, som do André Renner, você ligado com a gente aqui no Show Bandas, em mais um lindo fim de semana, você de bem com a vida com a gente. Obrigado pela preferência, pelo carinho de estar sempre aqui na rádio, curtindo as melhores, é claro. Já tá seguindo no Instagram, segue lá, @showbandas, @NandoFreitasLocutor, Instagram, Facebook, TikTok, tem o nosso canal no YouTube também, Show Bandas Podcast, para dar uma espiada. E claro, você sempre aqui na rádio, nesse horário, curtindo as melhores do bailão, que coisa boa. Vou trazer mais música pra você, vamos que vamos agora, tem o som do grupo Momentos, essa aqui ficou top, viu? Copo Vazio, vamos lá!
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JM, que maravilha, gente. Fechando aqui o nosso show bandas desse final de semana. Claro, semana que vem tem muito mais pra você que tá sempre junto com a gente. Um abraço, muito obrigado pela companhia, né? Um beijo. Fica aqui na rádio, ainda tem muita coisa boa pra você ficar na companhia certa, é claro, como sempre. E até a próxima, se Deus quiser. Não esquece de seguir lá no Instagram, no arroba showbandas e no arroba Nando Freitas Locutor. Um grande abraço pra você, obrigado pelo carinho de sempre. Até a próxima. Vou fechar o som da Banda Legal, um champanhe pra comemorar. Aquele abraço pra você e até a próxima, se Deus quiser. Valeu aí!

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beleza? Que maravilha você ligado com a gente aqui no Show Banda. Sempre é um prazer ter você na companhia, na audiência. Esse final de semana tá espetacular, hein? Que beleza. Um abraço pra você que tá em casa, tá ouvindo a gente, na cidade, no interior, pela internet também. Aquele abraço. Obrigado pelo carinho de sempre, por estar sempre aqui na rádio, curtindo as melhores. Vai seguindo a gente no @showbandas e também no @nandofreitaslocutor. Pra você que tá em casa, tá pela internet, tá levando a gente na carona do carro, aonde estiver, obrigado pela preferência, pelo carinho, né? Tá chegando agora, esse é o Show Bandas aqui na rádio. E você, feliz por curtir a melhor playlist do bailão, é claro. Vamos trazer mais sucesso, vou trazer o som aqui da banda Destaque Nacional, Tentativas de Apaixonar, tá, volume? Vamos nessa!

JJSV, lindo término recente você aqui no Show Bandas. Vamos trazer mais agora, tem o som do André Renner.

0: do baile, som do André Renner, você ligado com a gente aqui no Show Bandas, em mais um lindo fim de semana, você de bem com a vida com a gente. Obrigado pela preferência, pelo carinho de estar sempre aqui na rádio, curtindo as melhores, é claro. Já tá seguindo no Instagram, segue lá, @showbandas, @nandofreitaslocutor, Instagram, Facebook, TikTok, tem o nosso canal no YouTube também, Show Bandas Podcast, para dar uma espiada. E claro, você sempre aqui na rádio, nesse horário, curtindo as melhores do bailão, que coisa boa. Vou trazer mais música pra você, vamos que vamos agora, tem um som do grupo Momentos, essa aqui ficou top, viu? Copo Vazio, vamos lá!
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da Pérola Negra Asas, você aqui no Show Banda, está de bem com a vida, um abraço para você, obrigado pelo carinho, pela sua companhia de sempre, é claro, você ligado na cidade, no interior, pela internet também, um abração, né, gente, muito obrigado por estar sempre curtindo aqui o nosso Show Bandas aqui na rádio, nesse horário tão especial, e é maravilhoso saber que você tá na nossa audiência, tá em casa, tá no trabalho, tá levando na carona também, e o curtindo o som da rádio pela internet, é maravilhoso. Um beijo pra você, aquele abraço, e bora trazer mais sucessos. Vou trazer aqui o som do Joel Carlo, viralizou, então dá volume, vem junto aí, esse é o Show Bandas.

Legal, som 7, te esquecer demora. Você aqui no Show Bandas, é sucesso, que beleza. Falar em sucesso, teve a morena misteriosa da banda Céu e Cantos, que tá na boca da galera, gente, que beleza. Também curtiu o som do Joel Carlo, viralizou. Eita, nós você aqui no Show Bandas, curtindo sempre as melhores do bailão. Um abraço pra você, obrigado pelo carinho, pela sua audiência. Você na cidade, no interior, pela internet também. Um alozaço pra toda essa turma que se liga aqui no nosso Show Bandas, né, gente? Maravilha. Vou trazer agora o som aqui da banda Flor da Serra. Vamos lá!

0: Estação Fandangueira bebendo dobrado. Olha, daqui a pouco tem muita coisa boa pra você na festa do Kerby.
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0: Vamos lá, gente, de volta com você aqui no Show Bandas. Vamos nessa.
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0: Muito mais sucessos pra você que tá sempre ligado aqui na rádio, curtindo o nosso Show Bandas.
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0: Vamos trazer a banda brilhação, vamos nessa.
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da Brilha Som, Deixe o Amor Nos Levar. Teve a participação do Wagner Schneider, você aqui com a gente no nosso Show Bandas. Tá ligado, tá na audiência, tá sempre curtindo aqui o nosso programa, né, gente? Todo final de semana. São mais de 10 anos junto com você, trazendo música boa, música animada. 12 anos, na verdade, são 12 anos de Show Bandas e o tempo passa muito rápido, né? Que beleza, bom saber que você tá aqui, tá sempre junto com a gente, curtindo as melhores bandas. Já aproveita e segue no Instagram, no arroba showbandas, e pode me seguir no arroba Nando Freitas Locutor. Marca a gente nos stories, confirma a audiência, pode mandar mensagem direto lá pelos nossos canais e bora ser feliz. Vou trazer o som agora aqui da banda Champion, Mais na Cara Que

Chama do Bailão, Banda Arpejo, sucesso, curtiu com a gente aqui no Show Bandas, que beleza, gente, que maravilha. Também teve o som dos Atuais, Voarei, música de trabalho, teve Banda 10, Marte ou Saturno. Você aqui ligado, curtindo as melhores do Bailão, esse é o Show Bandas com você. Que beleza, hein? Você já deu uma olhada, já espiou lá no YouTube, gente? Tem o nosso canal Show Bandas Podcast, lá tem muitos convidados especiais para você conferir as nossas conversas. Vai lá e acessa arroba Show Bandas Podcast no canal no YouTube. Também estamos lá no TikTok. É só colocar Show Bandas e que você vai encontrar a gente. Um abraço pra você. Obrigado sempre pelo carinho. Bora trazer mais música. Vou trazer o som aqui da banda Movimentos Impossível Controlar. Dá volume. Vamos nessa!

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0: O Bailão Show vai chegando ao fim. Obrigado por curtir com a gente. 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
0: Obrigado pela companhia e até o próximo programa.
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0: pensar bonito assim lá longe. Presente Camargo e Luciano.
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1: É, gente. Se um dia a sua mulher pedir desculpa pra você, você pode ter certeza que vai cair um pedaço.

0: Sabe, galera?
1: Quem aprendeu? Quem aprendeu aí? Quem aprendeu? Ó, acende daquele jeito que acendeu aquela hora lá pra nós, só pra nós enxergar o povo aqui. Aí apaga esse inverso só um pouquinho aí pra nós. Só pra nós vir. Joga a mão em cima, todo mundo assim, barretão. Pra você que tá aí, que ainda tem esperança da sua mulher assumir que você tá certo. Joga a mão em cima. Pro lado, pro outro, pro lado, pro outro. Isso é barretão. Deixa a janela.
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0: gastou dinheiro à toa, né?
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2: É mais uma dor.

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1: Valeu, Mano Val!
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3: 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De estar aqui nesse palco e poder dividir com dois ricos, né? Com certeza. Milionário!

0: Segura aí que a gente vai ali dar uma respirada, mas é rapidinho. O Arena Sertaneja com Jonatas Gonçalves volta já já com mais modões de respeito pra você.
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0: De volta com um programa que é pura raiz, tradição e sucesso. Continua com a gente no Arena Sertaneja com Jonatas Gonçalves, porque aqui o bom do sertanejo não para.

0: demais, gente. Obrigada, Cris.
1: Coisa mais linda do mundo, viu? Que honra, que prazer imenso.
0: Não, o prazer é meu.
1: Vocês aqui hoje, viu?
0: Ele não tem noção do quanto ele é lindo.
2: Mais uma pra relembrar tempos bons, porque sertanejo de verdade nunca sai de moda.

O Arena Sertaneja dá uma rápida paradinha, mas é só pra tomar uma água e volta com força total. Segura aí que já já tem mais sucessos pra tocar o seu

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Continuamos firmes no Arena Sertaneja com Jonatas Gonçalves, com sucessos que marcaram época.

0: A gente dá uma pausadinha, mas não desgruda. Em instantes tem mais sucessos, mais emoções aqui no Arena Sertaneja.
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0: A poeira baixou e os clássicos estão de volta. Bora continuar essa jornada musical no Arena Sertaneja com Jonatas Gonçalves.

0: gente faz uma pausa, mas é só pra afinar os violões. Já já o Arena Sertaneja com o Jonatas Gonçalves está de volta com mais modões inesquecíveis.
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0: Tamo de volta, e se você achou que já tinha ouvido o melhor, prepare que tem muito mais por vir no Arena Sertaneja.

0: dar um tempinho rapidinho, mas segura aí porque a emoção volta já já com mais modões de responsa.
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0: Volta aí, volta com tudo. É o Arena Sertaneja com Jonatas Gonçalves de volta no seu rádio. Modões que marcaram época e continuam no coração do...

0: fechou por hoje, mas o Arena Sertaneja com Jonatas Gonçalves volta logo mais, trazendo os maiores nomes e as modas que embalaram gerações. Valeu pela companhia e até a próxima rodada de emoções.
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4: Oi, turma! Chegamos por aqui com as 15 mais com você, sempre com você. Muita música boa e agora são 15 na sequência pra curtir, pra ouvir, pra cantar junto com a nossa programação. Eu sou o Fabiano Farias e agradeço você por estar aí sempre juntinho com a gente, ligadinho na nossa rádio que é só sucesso. Vem música, Zeneto Cristiano, quase todo dia, em 25 horas, Gustavo Lima com João Bosco e Vinícius, Simone Mendes, Jeito Fajuto. Começa agora às 15 mais.
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2: Essa é apaixonada demais.

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2: João Neto e o Frederico Bobo cantando por aqui, Léo cantando com Danilo e o Davi, número chato, e teve ainda Gustavo Lima, Assunto que Dói. Quem vai fechando a primeira parte por aqui é a Maiara e Maraíza, Sorte de Alguém. Depois desta intervalo, depois do intervalo tem mais.
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3: As 15 mais mais seguindo o intervalo e a gente já tá de volta. Vem por aqui de número 7, Danilo e Davi ferido. Tem saudade de quebrar um braço. Zé Neto Cristiano com Paulo e Natan. Wesley e Conrado, diz pra mim. Vai seguindo as 15 mais.
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2: Paulo e Natan, Zé Neto e Cristiano. A parceria tá fechada.

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2: Às 15 mais, Pedro Neto e Matheus com Clayton e Romário, localização. Vamos que vamos, antes dessa, Maiara e Maraíza, boa noite, falsificado, teve oportunidade, João Bosco e o Vinícius, quem fecha por aqui, a edição de hoje é o Zeneto Cristiano, oi, tudo bem, tô indo, grande abraço, até mais, tchau.
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1: Jorge

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3: chegando pra ficar com você por aqui a partir de agora. Então chega mais.
4: Seja bem-vindo e fique na sintonia que te fazemos a melhor companhia.
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3: Vem música. Quem abre a sequência de hoje, diz pra mim, na versão de Wesley Conrado, que musical.

Super, super hit. Seguindo. Danilo e Davi cantou por aí, ferido. Tem mais. Essa aqui eu gosto de ouvir, hein? A Yala e Júlio César com a Jennifer e Stephanie. Bandido do Amor. Na versão deles ficou bom.

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1: 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Tem mais. Intervalo passou e a gente tá de volta. Paulo e Natan vem chegando com Zeneto e Cristiano. Saudade de quebrar um braço. Presta atenção na letra dessa música. Curtindo por aí só o melhor aqui, as melhores no Super Hits.
2: Paulo e Natan, Zeneto e Cristiano. A parceria tá fechada.

0: 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Super!
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